0: 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Muitas vezes me pareceu, estando assim à escuta, sem ver quem me falava de tão longe.
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Aquela voz clamava das profundidades de onde... 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Quando a voz regressasse assim, sozinha, já sem ligação com um corpo que não queria tornar a ver. Gostaria de beijar em lábios para sempre desfeitos. Lábios para